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1: Atenção, emissoras da Rede Globo, para o top de 5 segundos.